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1: Hora certa.
2: 21:31.
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Carrego a cruz de Lorena em simbolismo às missões, em devoção aos jesuítas, santos bugres e pagões, precursores de uma arte que ultrapassam gerações, me rendendo aos imortais que inspiram nossas

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1: Hora certa. 22 horas e 1 minuto.

Alô, socorristas, condutores e motoristas de ambulância do Brasil inteiro. 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
2: Hora certa. 23:01.
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1: Hora certa. 23 horas e 30 minutos.
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3: Hora certa. 12:05.

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3: Hora certa. 1 hora e 1 minuto.

0: Hora Certa.
1: 1:36.
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2: Hora certa. 2 horas e 1.

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Rezaremos agora o Terço da Misericórdia, apresentando ao Coração de Jesus as nossas intenções, pedindo que Ele tenha misericórdia de nós e do mundo inteiro. Iniciemos, em nome do Pai, e do Filho, e do Espírito Santo. Amém. Apresente as tuas intenções para este Terço da Misericórdia.

0: Pai nosso que estais nos céus, santificado seja o vosso nome. Venha a nós o vosso reino. Seja feita a vossa vontade, assim na terra como no céu. O pão nosso de cada dia nos dai hoje. Perdoai-nos as nossas ofensas, assim como nós perdoamos a quem nos tem ofendido. E não nos deixeis cair em tentação, mas livrai-nos do mal. Amém. Ave Maria, cheia de graça, o Senhor é convosco. Bendita sois vós entre as mulheres, e bendito é o fruto do vosso ventre, Jesus. Santa Maria, Mãe de Deus, rogai por nós, pecadores, agora e na hora de nossa morte. Amém. Creio em Deus Pai Todo-Poderoso, Criador do céu e da terra, e em Jesus Cristo, seu único Filho, nosso Senhor, que foi concebido pelo poder do Espírito Santo, nasceu da Virgem Maria, padeceu sob Pôncio Pilatos, foi crucificado, morto e sepultado, desceu à mansão dos mortos, ressuscitou ao terceiro dia, subiu aos céus, está sentado à direita de Deus Pai Todo-Poderoso, donde há de vir julgar os vivos e os mortos. Creio no Espírito Santo, na Santa Igreja Católica, na comunhão dos santos, na remissão dos pecados, na ressurreição da carne, na vida eterna. Amém. Eterno Pai, eu vos ofereço o corpo e sangue, alma e divindade de vosso diletíssimo Filho, nosso Senhor Jesus Cristo, em expiação dos nossos pecados e os do mundo inteiro. Pela sua dolorosa paixão, tende misericórdia de nós e do mundo inteiro. Pela sua dolorosa paixão, tende misericórdia de nós e do mundo inteiro. Pela sua dolorosa paixão, tende misericórdia de nós e do mundo inteiro. Pela sua dolorosa paixão, tende misericórdia de nós e do mundo inteiro. Pela sua dolorosa paixão, tende misericórdia de nós e do mundo inteiro. Pela sua dolorosa paixão, tende misericórdia de nós e do mundo inteiro. Pela sua dolorosa paixão, tende misericórdia de nós e do mundo inteiro. Pela sua dolorosa paixão, tende misericórdia de nós e do mundo inteiro. Pela sua dolorosa paixão, tende misericórdia de nós e do mundo inteiro. Pela sua dolorosa paixão, tende misericórdia de nós e do mundo inteiro. Eterno Pai, eu vos ofereço o corpo e sangue, alma e divindade de vosso diletíssimo Filho, nosso Senhor Jesus Cristo, em expiação dos nossos pecados e os do mundo inteiro. Pela sua dolorosa paixão, tende misericórdia de nós e do mundo inteiro. Pela sua dolorosa paixão, tende misericórdia de nós e do mundo inteiro. Pela sua dolorosa paixão, tende misericórdia de nós e do mundo inteiro. Pela sua dolorosa paixão, tende misericórdia de nós e do mundo inteiro. Pela sua dolorosa paixão, tende misericórdia de nós e do mundo inteiro. Pela sua dolorosa paixão, tende misericórdia de nós e do mundo inteiro. Pela sua dolorosa paixão, tende misericórdia de nós e do mundo inteiro. Pela sua dolorosa paixão, tende misericórdia de nós e do mundo inteiro. Pela sua dolorosa paixão, tende misericórdia de nós e do mundo inteiro. Pela sua dolorosa paixão, tende misericórdia de nós e do mundo inteiro. Eterno Pai, eu vos ofereço o corpo e sangue, alma e divindade de vosso diletíssimo Filho, nosso Senhor Jesus Cristo, em expiação dos nossos pecados e os do mundo inteiro. Pela sua dolorosa paixão, tende misericórdia de nós e do mundo inteiro. Pela sua dolorosa paixão, tende misericórdia de nós e do mundo inteiro. Pela sua dolorosa paixão, tende misericórdia de nós e do mundo inteiro. Pela sua dolorosa paixão, tende misericórdia de nós e do mundo inteiro. Pela sua dolorosa paixão, tende misericórdia de nós e do mundo inteiro. Pela sua dolorosa paixão, tende misericórdia de nós e do mundo inteiro. Pela sua dolorosa paixão, tende misericórdia de nós e do mundo inteiro. Pela sua dolorosa paixão, tende misericórdia de nós e do mundo inteiro. Pela sua dolorosa paixão, tende misericórdia de nós e do mundo inteiro. Pela sua dolorosa paixão, tende misericórdia de nós e do mundo inteiro. Eterno Pai, eu vos ofereço o corpo e sangue, alma e divindade de vosso diletíssimo Filho, nosso Senhor Jesus Cristo, em expiação dos nossos pecados e os do mundo inteiro. Pela sua dolorosa paixão, tende misericórdia de nós e do mundo inteiro. Pela sua dolorosa paixão, tende misericórdia de nós e do mundo inteiro. Pela sua dolorosa paixão, tende misericórdia de nós e do mundo inteiro. Pela sua dolorosa paixão, tende misericórdia de nós e do mundo inteiro. Pela sua dolorosa paixão, tende misericórdia de nós e do mundo inteiro. Pela sua dolorosa paixão, tende misericórdia de nós e do mundo inteiro. Pela sua dolorosa paixão, tende misericórdia de nós e do mundo inteiro. Pela sua dolorosa paixão, tende misericórdia de nós e do mundo inteiro. Pela sua dolorosa paixão, tende misericórdia de nós e do mundo inteiro. Pela sua dolorosa paixão, tende misericórdia de nós e do mundo inteiro. Eterno Pai, eu vos ofereço o corpo e sangue, alma e divindade de vosso diletíssimo Filho, nosso Senhor Jesus Cristo, em expiação dos nossos pecados e os do mundo inteiro. Pela sua dolorosa paixão, tende misericórdia de nós e do mundo inteiro. Pela sua dolorosa paixão, tende misericórdia de nós e do mundo inteiro. Pela sua dolorosa paixão, tende misericórdia de nós e do mundo inteiro. Pela sua dolorosa paixão, tende misericórdia de nós e do mundo inteiro. Pela sua dolorosa paixão, tende misericórdia de nós e do mundo inteiro. Pela sua dolorosa paixão, tende misericórdia de nós e do mundo inteiro. Pela sua dolorosa paixão, tende misericórdia de nós e do mundo inteiro. Pela sua dolorosa paixão, tende misericórdia de nós e do mundo inteiro. Pela sua dolorosa paixão, tende misericórdia de nós e do mundo inteiro. Pela sua dolorosa paixão, tende misericórdia de nós e do mundo inteiro. Ó sangue e água que jorrastes do coração de Jesus, como fonte de infinita misericórdia para nós, eu confio em vós. Deus Santo, Deus Forte, Deus Imortal, tende piedade de nós e do mundo inteiro. Deus Santo, Deus Forte, Deus Imortal, tende piedade de nós e do mundo inteiro. Deus Santo, Deus Forte, Deus Imortal, tende piedade de nós e do mundo inteiro. Confiantes na misericórdia de Deus, perseveremos sempre na fé, na esperança e no amor. Abençoe-vos Deus Todo-Poderoso, Pai e Filho e Espírito Santo. Amém. Fique na paz e na alegria que vem de Jesus.
1: 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Hora certa. 3 horas e 10 minutos.

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2: Hora certa. 3 horas e 42 minutos.

0: esse bandão.
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3: Hora certa. 4 horas e 1 minuto.

Hora Certa. 4 horas e 31 minutos.

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1: Meu compadre Torres, você que tá pinicando na viola, eu logo vi que era tu que tava aí, peste.
2: Sou eu mesmo, meu compadre Ginésio, tô aqui em carne e osso preparando umas coisinhas pra cantar hoje de noite lá na festa do Zé Bandeira.
1: Ah, eu também tô convidado pra ir nessa festa, mas o diabo é que não tenho mais a viola.
2: Ué, cadê a sua viola?
1: Pois o dia desse, a minha mulher ferrou uma briga comigo e me assentou com a viola na cabeça, que foi só capo de viola que avou, rapaz.
2: Mas que porqueira de mulher que você tem, compadre? Você venha junto comigo que nós vamos fazer um figurão hoje de noite.
1: Parece que cuidado, compadre, que os melhores cantadeiros de viola daqui dessa zona tá tudo lá na festa.
2: Uá, cantador que eu respeitava aqui na zona era só Joãozinho Capimpim.
1: Quem é esse Capimpim?
2: É o filho do Capim Grosso.
1: Quem é esse Capim Grosso?
2: É marido da mulher que é mãe da minha cunhada, que vem ser mulher do meu irmão já falecido, que morreu devido a uma...

0: operação que lhe fizeram nos ouvidos e ele não escutou mais nada.
1: Santa barba, que caso complicado, rapaz.
0: Pois então, compadre Genésio, o que, que nós vamos cantar?
1: Vamos cantar aquele sambinha, deixa eu ver. Ah, já sei, tô apertado.
0: Não, por causa desse sambinha nós já fomos presos uma vez. Vamos cantar uma emboladinha nova que eu tô preparando aqui. É o Piado Nambu.
1: Ah, essa é batuta. Pode sapecar que eu faço coro.

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4: Hoje, da varanda de meu rancho, vi o sol nascer. Ele sempre aparece gratuitamente para todos. Oferece brilho, calor, vida nova, muita energia. Seus raios iluminam caminhos, matas e capinzais. Tocam as superfícies, purificam os lamaçais. O sol faz germinar nos prados a boa semente. Desperta gratidão, fé, afeto e contentamento na roda do mate e nos galpões de nossa gente. Ele mostra grandes e imensos horizontes. Ninguém pode laçar nem encabrestar sua luz. Onde há sol, não existe treva nem escuridão. Seu rastro luminoso nos mantém na trilha do bem. O sol nasce para todos e não é de ninguém. Onde a sombra aparece, o gaúcho apeia e descansa. Depois, retoma a cavalgada com mais confiança. É lindo o nascer do sol. Nos encanta seu arrebol. É um amigo verdadeiro que nos convida à vida e faz lembrar a todo instante o autor de nossa vida. Ninguém é afastado nem excluído de seu convívio. Ele permanece em nossa companhia até o fim do dia. O sol não tem predileções nem restrições, não delimita espaços nem impõe caminhos. O sol mostra o rosto da paz sem alambrados, faz florescer a esperança em cada novo dia. Abraça o perdão, alivia a dor, cura a ferida. O sol mostra possibilidades de uma vida melhor, espraiada na terra, no lar, no coração da gente. Vida feliz, iluminada, bem cuidada, em harmonia. Vida carregada do sonho de amor e fraternidade. Vida celebrada no rodeio da amizade.

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1: Seis horas e 37 minutos.
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5: Tudo que é divino tem tanta beleza. E o amor materno é tão divinal que no mês de maio a própria natureza parece festejar o amor maternal. Jardins enfeitados de bela ramagem, arrancando do seio a flor escondida, parecem também render homenagem a esta criatura que nos deu a vida. E o Dia das Mães, belo, radiante, misturando tudo de mais deslumbrante, vem concretizar nossa alegria. Contentes estamos, porque nesse instante, diante de nossa mãe cativante, feliz.

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1: Hora certa. 7:01.
2: 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Bom dia, povo de Deus. Eu quero que você comece o dia dizendo: eu creio no Deus do impossível. Esse Deus que vai nos dar graça de um dia abençoado. Queridos filhos e filhas, a forma como despertamos é muito importante. Nós despertamos no Senhor e com fé. Vamos rezar? Em nome do Pai, do Filho e do Espírito Santo. Amém. A cruz sagrada seja minha luz. Não seja o dragão meu guia, retira-te, Satanás. Nunca me aconselhes coisas vãs, é mal. O que tu me ofereces, bebe tu o teu veneno. Ó Deus, no início deste dia, venho pedir, por intercessão do glorioso São Bento, que sempre se mostrou compassivo com os necessitados, fazei com que nós obtenhamos o auxílio em todas as nossas aflições. Ó Deus, no início deste dia pedimos, por intercessão de São Bento, nas batalhas da nossa vida, nas batalhas diárias que travamos no trabalho, na família, ajudai-nos, Senhor, para que reine a paz e a tranquilidade e que se afastem todas as desgraças, tanto corporais como espirituais, especialmente o pecado. Ó Deus, por intercessão de São Bento, dai-nos a graça que tanto necessitamos. Coloque diante de Deus nesta manhã uma graça que te é muito urgente, ou uma batalha que você está travando. Repita comigo: a cruz sagrada seja a minha luz, não seja o dragão meu guia, retira-te, Satanás. Nunca me aconselhes coisas vãs. É mal o que tu me ofereces. Bebe tu mesmo o teu veneno. Ó Deus, dai-nos a graça de, ao terminarmos nossa vida neste vale de lágrimas, possamos estar contigo no paraíso. Rogai por nós, ó glorioso São Bento, para que sejamos firmes na batalha, decididos na luta e fiéis no discipulado. Ó Deus, por intercessão de São Bento, livrai-nos do mal. Ó Deus, por intercessão de São Bento, livrai-nos da inveja. Ó Deus, por intercessão de São Bento, livrai-nos do pecado. Pai nosso, que estais no céu, santificado seja o vosso nome. Venha a nós o vosso reino. Seja feita a vossa vontade, assim na terra como no céu. O pão nosso de cada dia nos dai hoje. Perdoai-nos nas nossas ofensas, assim como nós perdoamos a quem nos tem ofendido. E não nos deixeis cair em tentação, mas livrai-nos do mal. Amém. O Senhor esteja convosco. Ele está no meio de nós. Que a bênção de Deus recaia sobre todos. sobre as crianças, os adolescentes, os jovens, os adultos e os idosos, sobre a água que será tomada e partilhada. Em nome do Pai, do Filho e do Espírito Santo. Amém.

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0: Valeu, pessoal. Parabéns à USA por essa festa maravilhosa. Nós, o Quarteto Milongamento, estamos muito felizes por participar dessa festa e por estarmos contribuindo de alguma maneira para esse evento. Um abraço a todos e vamos lavando a égua, pessoal.
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4: Hora certa. 7 horas e 28 minutos.

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1: Hora certa. 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
2: 7:45.
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2: Olá, gente amiga. Está começando mais um programa da Emater. Produzido pela Gerência de Comunicação da Emater do Rio Grande do Sul e apresentado por Taline Schneider. Na técnica, José Carlos Cabral. O intercâmbio de sementes e mudas crioulas é uma prática que fortalece a agricultura familiar e ajuda a preservar a diversidade genética das plantas cultivadas ao longo das gerações. A Emater Ascar incentiva essas trocas entre agricultores, promovendo encontros, feiras e atividades que valorizam variedades adaptadas às condições de cada região. Além de reduzir a dependência de sementes comerciais, essas espécies costumam apresentar maior adaptação ao clima local, fortalecendo a segurança alimentar e a autonomia das famílias. Ao preservar sementes crioulas, também são preservados conhecimentos, tradições e a história das comunidades rurais. Cultivar biodiversidade é cultivar saúde, sustentabilidade e um futuro mais seguro para as próximas gerações.
3: Durante o outono e o inverno, produtores de bovinos devem intensificar os cuidados com a Maria Mole, planta tóxica do gênero Senécio. Nesta época do ano, aumenta a presença de plantas jovens nas pastagens, justamente quando há menor oferta de forragem, elevando o risco de consumo pelos animais. Pesquisas realizadas em propriedades rurais identificaram alta ocorrência dessas plantas durante o inverno, reforçando a importância do monitoramento das áreas. Os levantamentos também permitem compreender a dinâmica de infestação e orientar estratégias mais eficientes de controle. A identificação precoce continua sendo uma das principais medidas para reduzir prejuízos aos rebanhos.
2: Acompanhe agora o panorama agropecuário. A semeadura do trigo avançou significativamente no Rio Grande do Sul e está próxima da conclusão na maior parte das regiões, alcançando em média 83% da área prevista no estado. A estimativa da Emater Ascar indica retração significativa da área cultivada nesta safra, projetada em 814 mil hectares, com produtividade média de 2.701 quilos por hectare. Nas regiões de maior altitude, onde o calendário de implantação se estende até meados ou final de julho, os trabalhos seguem nas fases inicial e intermediária, conforme o escalonamento da semeadura e as condições climáticas locais. As lavouras apresentam, de maneira geral, bom estabelecimento, estandes adequados e desenvolvimento vegetativo compatível com o período de cultivo. As temperaturas baixas e as geadas de fraca intensidade favoreceram o perfilhamento, sem registro de danos significativos. Já a elevada nebulosidade e a reduzida disponibilidade de radiação solar, especialmente nas manhãs, limitaram temporariamente a velocidade de crescimento das plantas em diversas áreas. As precipitações registradas entre os dias 27 e 28 de junho proporcionaram boa disponibilidade hídrica em algumas regiões. Porém, onde os volumes foram mais elevados, também provocaram lixiviação de nutrientes, encharcamento do solo, processos erosivos e dificuldades para a realização da adubação da cobertura e do controle de plantas daninhas, especialmente no quadrante noroeste do estado.
4: Entre as tecnologias voltadas à produção de hortaliças, os bioinsumos oferecem alternativas para uma produção com menor impacto ambiental e maior eficiência. De acordo com o assistente técnico regional da Emater Ascar de Santa Rosa, Gilmar Francisco Vione, os bioinsumos comerciais disponíveis no mercado são a base de fungos e bactérias, empregados tanto no manejo de pragas e doenças, quanto no desenvolvimento das plantas. Para garantir hortaliças com maior qualidade, há também alternativas de produção própria e caseira, como micro-organismos eficientes, bokashi, biofertilizantes, fitoterápicos e homeopatia. O controle biológico também é considerado na produção sustentável de hortaliças. As joaninhas podem ser aplicadas, por exemplo, no controle de pulgões e morangueiros, demonstrando que os inimigos naturais podem contribuir para reduzir o uso de produtos químicos e favorecer o equilíbrio dos sistemas produtivos. Sobre bioinsumos e controle biológico, converse com o extensionista da Emater Ascar do seu município.
2: E assim encerramos mais um programa da Emater. Um bom dia a todos e até amanhã, neste mesmo horário.
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6: Hora certa. 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
7: 8 horas e 5 minutos.
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2: 8:30.
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1: Hora certa. 8:54.
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E a jornada prossegue por isso, estamos retornando nesta manhã de segunda-feira, dia 6 de julho de 2026, 8 horas e 57 minutos. Vai um abraço e buenos dias, Cipião do Rio Grande, Jorge Vargas. Estamos de volta, iniciando a semana, iniciando o programa de casa para levar aí a boa música gaúcha, música sertaneja, música de bandas para todos nossos amigos e ouvintes que sempre estão ligaditos conosco todas as manhãs, de segunda a sexta-feira, a partir das 9 horas. O programa de casa sempre levando aí a boa música para você. Você liga para o 3191-2168 ou 989-060875 para pedir a sua música, né? Segunda-feira que amanheceu é nublado, está 12 graus a temperatura aqui no centro de Estância Velha, e hoje aí vai o dia todo assim nublado, pelo menos é que mostra para nós aí, né? Pode ser que de tarde dá um solzinho, pode chegar a 14 graus, mas amanhã a previsão já é para chegar a 16 graus, para ter sol, quinta-feira também, quarta-feira também, né? Mas já quinta muda novamente o tempo. Temos aí em pleno inverno, né? E o inverno é assim mesmo, é chuva, é geada, é tempo nublado e é frio, né? Com certeza que é frio, porque mês de julho é o mês mais bravo do ano, né? E mês de junho e julho, mas o julho tá ainda, nem na metade ainda, né? Bueno, mas estamos aí iniciando o de casa nesta manhã, mas bastante chateado. Temos aí o genro tá no hospital, tá em estado de coma, né? Então tá complicado aí, mas vamos iniciando o programa, nosso trabalho, né? Levar a boa música para nossos amigos e ouvintes. Infelizmente, a situação é irreversível, estamos aguardando e ver o que vai acontecer, né? Mas faz parte da vida, então temos que ir tocando o barco do jeito que dá. E vamos iniciando então o Ode Casa para vocês com a música dos Monarcas, Gaiteiro Monarca, mais ou menos assim para vocês.

0: Vamos saindo que o dia já clareou, gauchado.
1: Bueno, tá aí a música do grupo Canção Nativa, Farrancho na Serra, né? Pra todos que estão aí prestigiando o de casa nessa manhã, né? O nosso amigo Jair aí da Estofaria Bep, depois vou fazer a homenagem, né, Chiruvé? Um abraço aí pro Jair, aí estão ligaditos com nossa Estofaria Bep, muito obrigado, né, Jair? Prestigiando aí o de casa sempre, né? Nosso amigo Jair, e vai pra ele, vai aí pro Gustavo, vai pro Diego, vai então pra todos vocês, né, Jair? Um abraço então pra ti e pra todos os ouvintes que estão ligaditos conosco, prestigiando o programa, né? Então, depois nós vamos fazer a homenagem, né? Obrigado, meus amigos. Aí o Jair, o Diego e o Gustavo, né? Que estão trabalhando na estofaria. E a Ana também, na estofaria Bip, né? Muito obrigado. Depois vamos fazer a homenagem. Tá bueno? E nós vamos então com a mais música para você que está ligadito conosco, com o grupo Vento Chucro, né? É gineteada e marcação com o grupo Vento Chucro para toda a gauchada.

E daí, meu amigo cancioneiro do Sul com a música, né? Bem macanuda que rodamos, foi pra você que tá aí ligadito conosco, né? Precisando do programa, o cancioneiro do Sul, né? Com a música que rodamos aí pra todos os ouvintes que estão aí ligadito conosco, né? Pião Distância. Essa música foi pra essa gauchada buena que estão ligadito conosco, precisando do nosso programa, o cancioneiro do Sul, né? Bueno, mas nós vamos atendendo mais pedidos, você que está aí ligando e participando aí do de casa, né? E nós vamos atender o pedido do nosso amigo aí que está ligadito conosco, né? O Jair, aí da Estofaria Bep, estão ligadito conosco, precisando do programa, né, Jair? Muito obrigado pelo carinho, pela audiência. E nós já vamos rodar, então, aí com o Vilso Painhos, parabéns, crioulo, né? Essa aí para homenagear o aniversariante. Que está de aniversário, né? É, está de aniversário hoje, né? Isso aí. O Jair mandou o chá de cine. Bom dia! Manda uma música para nós da Estofaria Bip, para Ana, para o Diego, para o Gustavo, o Jair, né? Uma homenagem para o meu pai que está fazendo 88 aninhos hoje, né? O Darli Renato Petri. Outro é o Darli Renato Petri, tá aí a homenagem então, hein? Da família toda, né? O Jair mandando aí essa homenagem especial. Aí pro seu paizinho, né? 88 aninhos, né? Olha só que idade bonita, né? Então, um abraço aí pro seu Derli, Renato Petri, e pra família toda, né? Obrigado, nosso amigo Jair. Um abraço, então, pra vocês. Um bom trabalho. Estofaria B, que fica na Presidente Vargas, aqui no centro de Estância Velha, né? E aí, do piquete, da creche do Jair, um abraço pra todos do piquete, né? Que estão ligados conosco. Mas, então, nós vamos rodar a música, né? Os parabéns, crioulo, aí pra vocês. E do seu pai, né, o seu Derli Renato Petri, e depois vão rolar então com Walter Moraes e Nilton Ferreira. Não é gaúcho quem não gostar de cavalo, né? Para todos os cavalarinos, principalmente vocês que fazem parte do piquete, né? O capataz do piquete é o Jair. Um grande abraço para vocês, obrigado pelo carinho e pela audiência. Depois do apoio cultural, vamos atender o pedido do nosso amigo Nadir aí da Cooperlag, que ligou para nós, e também pro Auri do Bar das Roças também, que pediu as músicas, né? Vamos aí primeiro com Wilson Paim, parabéns, crioulo.

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4: 9:21.
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1: Menino, já estamos de volta agora, 9:22, né? E o nosso amigo aí do bairro Campo Grande, né? Cooper Laga, tá ligado conosco, né? Seu Nadir, e ele pediu Rubens Colombo com Mano Lima, que não vou rodar agora pra você, né? Obrigado pelo carinho, pela audiência, ligadito conosco, que precisa do nosso programa, né? E o nosso amigo Auri também, que tá ligadito conosco, né, seu Auri? Depois já vou rodar a música que você pediu, né? O seu Auri pediu Palavras de Honra, né, com o Tião Carreiro Pardinho. E também Festa no Gaúcho no AP, também na vou rodar depois, né, meu amigo? Depois vamos fazer a homenagem. Ele tá oferecendo para todos os seus amigos, todos os seus ex-colegas da seta, né, Chiro Velho? Um abraço, depois vamos fazer a homenagem. E a Seleção Brasileira ontem, né? É, a Seleção Brasileira ontem bailou, teve o cara carregar, ajeitar as malas e voltar, né? Porque perderam 2-1, né? É um jogo que começou xoxo, né? Devagar, e eles foram dominando e até que conseguiram, né? Aí o pênalti aos 13 minutos, olha o número também, né? Aos 13 minutos aí do primeiro tempo deu o pênalti, né? Que foi desperdiçado. Lá o goleiro foi bem, mas foi mal batido, né? Batedor de pênalti, parece que treina e não sabe bater um pênalti, né? A goleira teve sorte, foi para um lado certo, caiu aí, pegou o pênalti, né? E aí não adiantou mais, né? Aí a coisa desandou mesmo. E infelizmente o Brasil estava com um timezinho bem inferior aos demais, né? Então foi longe até, né? Mas agora tem que arrumar as malas e voltar, né? Fazer o quê? E se preparar para daqui a 4 anos, né? Quem sabe daí daqui a 4 anos estão com uma seleção melhor, né? E o Neymar aproveitou a oportunidade para fazer um papel de artista, ele mais de artista que jogador, né? Ele pensou, se eu não fazer isso aí, eu não fico na mídia, né? É, o bicho é malandro, né? Malandro mesmo, né? Mas deu certo, a mídia ficou em cima dele, né? Filmando, né? Aquilo ali agora vai ficar pro resto da vida dele, né? Mas faz parte do jogo, faz parte aí de cada um do dia a dia, né? Bom, a Seleção Brasileira até que, na minha opinião, até que foi longe, né? Porque não tinha time, né? Não tinha time mesmo preparado para uma Copa do Mundo. Falta muita coisa. Bueno, mas então nós vamos atendendo os pedidos, né? O nosso amigo Nadir, aí o Rubens Colombo para ti com o Mano Lima e depois Gaúcho do AP. Aí a pedido do nosso amigo o Auri do Bar das Rosas. Então vamos aí com Rubens Colombo com Mano Lima.

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0: menino lindo, essa música é do Mano Lima, levantou cedo pra matear com o pai, como é bom, né? Mas infelizmente, às vezes, a gente perde o pai muito cedo, né? Infelizmente, né? Mas faz parte da vida, no dia a dia. O nosso amigo Jair, seu pai, né? É, que tá ligado conosco também, aí fazendo seus 88 anos hoje, né? É, então é uma idade bonita, bem uma idade daquelas que todo mundo quer chegar lá, com certeza, com saúde, né? Aí o seu pai, então, aí o seu Derli, Renato Petri, né? O nosso, isso foi para você e para vocês também essa música, então, né? O meu amigo Eduardo, o Edu e a dona Zuleika, que deve estar ligado conosco, né, Eduardo? Um abraço para vocês, obrigado pelo carinho e pela audiência. E o nosso amigo o Auric, que pediu a música, disse o seguinte: bom dia, patrão, tudo bueno. É, quanto o futebol deu a lógica, né? É, a gente sabia que a coisa estava feia, né? E que era a música Honra, do Tião Carreiro, né? Então, vamos rodar em seguida para você essa música aí, né? E também Gaúcho na Festa do AP. E oferecer para todos meus amigos, ex-colegas, né? Todos os colegas da Seta, né? Obrigado, um abraço para ti também, meu amigo. Tá ligadito conosco, apreciando o de casa. Nosso muito obrigado, é o nosso amigo aí, o Auri do Bar das Rosas, né? Sempre ligadito conosco, todo o pessoal do Bar das Rosas, aí vai o nosso abraço a todos aí do Bar das Rosas, sempre ligado no programa Ou de Casa. Muito obrigado mesmo pelo carinho, pela audiência. E nós vamos aí com a música, então, rodar aí com o Tião Carreiro, a música Tião Carreiro e Paraíso, né? É a música Palavra de Honra, que vai então lá pro nosso amigo Auri e para todos que gostam da boa música sertaneja, né? O nosso amigo Paulo Guedes e a dona Maria aí no bairro União, estão ligadito conosco, obrigado, um abraço para vocês aí, prestigiando o de casa, né? Então vamos ouvir aí, Palavra de Honra.
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0: É, mas não deu muito certo, vamos de novo então agora com a música, né? É, vamos aí com a música então do Tião Carreiro, né? A música Palavra de Honra, então, para todos que estão ligaditos conosco, prestigiando o programa, e principalmente o nosso amigo Auri. Gosta de uma música sertaneja, são músicas antigas, lindas mesmo. Então vamos ouvir agora.

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0: Bueno, tá aí a festa, gaúcho na festa do AP, é o tio Novo Araújo, né, que canta essa música, foi uma gravação um pouquinho meio diferente, né, o nosso amigo Jair, quem pediu foi o nosso amigo Auri do Bar das Rosas, né, seu Auri, e já rodamos também a música do tio, né, que ele pediu também, ó. É palavras de honra, né? Isso aí, né, Chiro Velho? Mas são agora 9h40 e nós vamos aí com o apoio cultural, na volta nós vamos atender mais pedidos, né? Que estão ligaditos conosco, que precisam do nosso programa, nosso muito obrigado, né? Temos aqui um recadinho, foi achado um celular na Avenida Brasil. Aí o Robson que achou esse celular na Avenida Brasil, e se alguém perdeu, sabe, aí quem ou sabe de alguém que perdeu o celular, né, passa informação, diz que vai entrar em contato conosco aqui na rádio, né, que nós passamos aí o telefone do Robson, então, né, para entrar em contato com ele. Ele perdeu o telefone, essa pessoa que perdeu foi na Avenida Brasil, né, e o Robson achou, né. Obrigado, Robson, então mandou o chasque para nós aí, tá precisando da nossa programação também, então vai um abraço para todos vocês, tá vendo? Se alguém perdeu o celular, então, na Avenida Brasil, entre em contato conosco, aí que nós passamos informação. Já voltamos depois do apoio cultural.
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8: 9 horas e 44 minutos.
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0: Bueno, já estamos de volta às 9 horas e 45 minutinhos. Mais uma vez aqui, utilidade pública, então, né? Foi encontrado um celular na Avenida Brasil. Foi o Robson que achou esse celular ali na Avenida Brasil. Você perdeu ou sabe alguém que perdeu o celular, pode entrar em contato conosco aqui na rádio que a gente passa o número do telefone do Robson, né, seu Robson? Aí ele achou na Avenida Brasil, então, o celular e está procurando aí o proprietário, né? É difícil, às vezes a pessoa perde, depois não encontro mais, né? Eu tenho celular, né? Mas o celular é sempre importante, visto que tem muitas coisas ali arquivadas, né? Bueno, tá aí o Robson que achou então o celular na Avenida Brasil. Pode entrar em contato conosco aí. Mas os nossos amigos aí do bairro Floresta que estão ligados conosco, né? Foi o Zico que mandou o chasque de bom dia, amigo. É o Zico do bairro Floresta. Quero pedir a música A Volta da Mãe Diferente com Teixeirinha e oferecer para minha esposa Nina, para a filha Jéssica, a neta Isis e para as irmãs, a Tereza e a dona Silvira, né? E o sobrinho Valdir e a família dele, né? Que é a dona Marli, a Fernanda e a Camila e a neta Yasmin, né? E também para o Chinaidão, aí do bairro das Rosas. Ô, seu Chinaid, e para todos da rádio, um abraço a todos. Então, daí, muito obrigado. Aí o seu Zico, né? O seu Orlindo, mais conhecido como Zico, então aí do bairro Floresta, né? Obrigado, meu amigo Robson. Rob já mandou um chasque para nós que já foi entregue pro dono aí o celular. Ah, que maravilha, que bom, né? Então tá bueno, obrigado, Robson. Tá, já foi entregue então o celular. Graças a Deus, deu tudo certo então, né? Isso aí, obrigado mesmo, Robson. Já mandou um chasque dizendo que já foi entregue o celular. Então tá bueno, isso é tudo rápido, né, hoje em dia. E vamos aí com a música então para todos os ouvintes, vai pro Robson também, para todos que estão ligados conosco, a pedido do seu Zico. A música do saudoso Teixeirinha, né? A música A Volta da Mãe Diferente, né? E para todos que estão ligados conosco. Ô, meu amigo Darcy, vamos dar uma vaneira daquelas bem bacanando pro Darcy e a dona Vera, né? É criada em galpão com os serranos. Eles são bailarinos, gostam de baile, né? Do CTG, sempre tava conosco lá. Nosso amigo Darcy dos Passos e a dona Vera, né? E a família, um abraço para todos vocês, né? Ligadito conosco, precisando do programa. O seu Lemídio Klein, aí no bairro Floresta, na rua Cris da Cunha, né, seu Lemídio? É, e alguém tá com ele lá sempre, a família, né? Um abraço então para você, o meu amigo Lemídio. O Nelson Berger também, as filhas, né? E os genros, a todos aí do Floresta, um grande abraço. O nosso amigo também, o Rosalvo, a dona Lourdes. E a música criada em galpão vai pro meu amigo Alexandrão também, a dona Márcia, né, Alexandrão? Essa dos Serranos. E aí vão atender o pedido do seu Zico, então, com Teixeirinha, saudoso, né? A Volta da Mãe Diferente.
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Indo agora às 10 horas e o saudoso Volmir Martins, saudade do interior, né? E a música diz assim: o corpo tá na cidade, a alma lá no interior, a alma dele tá lá na estância do além, né? Saudoso Volmir Martins, grande trono.

0: Equador, né? Também rodamos com os Serranos, a música Criada em Galpão, que foi lá pro nosso amigo o Darcy dos Passa, Dona Vera, para Alexandrão, Dona Márcia e para toda a gauchada, né? E o saudoso Teixeirinho, então, a volta da mãe diferente que o nosso amigo aí o seu Zico pediu, tá vendo? Mas depois do apoio cultural, vamos atender o pedido da Dona Maria, que pediu aí duas músicas sertanejas, né? Com Lady Laura, né? Ela pediu, né? E também pediu com as irmãs Barbosa, né? Na volta vamos fazer as homenagens, tá bom, Dona Maria e o nosso amigo Paulo Ritz? Um grande abraço pra vocês, voltamos já.
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5: Hora certa,
2: 10 horas e 3 minutos.
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1: Hora certa. 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
2: 10 horas e 18 minutos.
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0: Coelho, já estamos de volta, rodamos aí umas quantas músicas para vocês, né, seu Gabriel? Tava falando com o seu Gabriel, aí no bairro Boa Saúde, né, seu Gabriel? Um grande abraço para você, para dona, também para a dona Gini Terezinha, estão ligados conosco, apresentando o programa. E também rodamos essas músicas, então, para todos os ouvintes, enquanto isso nós estávamos conversando, né, seu Gabriel? E também quem ligou para nós foi a dona Maria, também que ligou para nós, o Paulo, também o José Luiz, mas está aqui conosco nos estúdios, né? A dona Lenice, né? Aí da Viva Bem Casa Natural, né? Que ela veio fazer, como sempre, né? Semana passada, ela esteve fazendo a visita para nós aqui, já falando um pouquinho a respeito dos produtos, né? Dona Lenice, tudo bem? Bom dia.
1: Bom dia, tudo bem?
0: Tudo bem,
1: bom dia,
0: tudo
1: ouvintes tranquilo? Da rádio.
0: A segunda-feira nublado, frio, né?
1: Sim, está esfriando bastante.
0: É verdade.
1: A gente está aqui de novo hoje. Vamos falar um pouco sobre nossos produtos, né?
0: Sim.
1: Hoje de manhã eu estava pensando, com esse frio, né? Temos bastante própolis, né?
0: Ah, tem própolis também.
1: Própolis verde, sim, que é muito bom.
0: O verde, aquele parece que é
1: o verde, o pessoal considera o melhor, né?
0: Melhor,
1: né? Que ele é feito da... A abelha vai exclusivamente na vassourinha do campo, né?
0: Sim.
1: Tira seu própolis. 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
0: Sim,
1: eu acredito que eles criam muita abelha ali, colocam
0: muitas
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0: Porque a vassoura é o melhor flor que tem para o mel, né?
1: Sim, para o mel é mais...
0: É verdade. E o própolis é tirado da caixa de abelha, né?
1: É, eles retiram da caixa da abelha. Assim, é uma, aquela gosminha, né? Que é a proteção da caixa.
0: Isso, ali é feito
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0: um mel, né?
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0: assim. Isso, vem com as patinhas e fica ali, né?
1: E daí essa proteção, alguns pegam, né? Já criam especialmente para isso, pegam e colocam em álcool cereais e retiram o própolis.
0: E aí faz isso. O própolis é muito bom para gripe, para tudo,
1: 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Ele aumenta a imunidade.
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1: tem.
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0: A gente pede
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0: E daí de manhã eu tô com a garganta limpa, porque às vezes eu chego de manhã, se eu esqueço de tomar o mel de noite, né? Eu chego de manhã aqui, a minha garganta tem que estar sempre tomando uma água, coisa para limpar a garganta, assim, eu chego de manhã e tá limpa.
1: Sim,
0: né?
1: O mel. As coisas da abelha são fantásticas,
0: são fantásticas,
1: né? Temos que cuidar muito bem das nossas abelhinhas, né?
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0: né?
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1: sim.
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0: É verdade. 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Uhum. O chá não está, né? 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
1: Não está ali, não, mas a gente
0: vai lá no estoque e vamos buscar.
1: Vai lá,
0: né,
1: no estoque e buscar.
0: E o chá, ele não tem, assim, data de vencimento praticamente,
1: ah,
0: né?
1: 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Sim,
0: de validade,
1: sim.
0: Né?
1: A pessoa pode comprar e pode fazer seu tratamento. Às, sim, vezes não usa, tipo, malva, assim, não usa todo. A gente orienta, coloca na geladeira, que quando é uma dor de garganta,
0: precisa,
1: toma uma,
0: né,
1: malva e um própolis também.
0: A malva é bom para isso também, né?
1: Também, é. Daí põe o própolis junto e daí se, né, não preciso mais
0: um chá
1: agora.
0: De malva, bota umas gotas de própolis,
1: uhum,
0: né?
1: Dá uma limpada aqui na garganta, que é
0: espetáculo. Olha aí, viu?
1: Espetáculo.
0: Como é importante.
1: Sim.
0: Aí também, às vezes, tem um produto natural, que é um xarope natural também, né?
1: Temos xaropes também, para tosse, né?
0: Para tosse.
1: Tudo com ervas,
0: tudo,
1: né?
0: Com ervas.
1: Ervas,
0: né,
1: e mel.
0: Sim.
1: Né? Não tem nenhum aditivo químico.
0: Também natural.
1: Muito bom, as pessoas, né, gostam muito, muito expectorante.
0: Sim. E tem temperos também, né, dona Lenice?
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0: Isso. Uhum.
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0: 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E temperos são as coisas importantes também na alimentação.
1: Precisa,
0: né?
1: Precisa.
0: Precisa,
1: faz,
0: né,
1: parte da alimentação.
0: Sim. É porque comer uma comida sem tempero, só com sal, também não, né?
1: É,
0: tem que ter,
1: uh-huh,
0: outros temperos.
1: Tem que ter um gostinho, né? Mas...
0: É, um gosto, uh-huh, diferente, né?
1: Sim.
0: Temperar uma,
1: uh-huh,
0: carne, né?
1: Sim.
0: O arroz também é bom. Feijão, bastante tempero também.
1: Sim.
0: Né? Comida tem que ser forte, né?
1: Comida tem que ter paladar.
0: É,
1: né,
0: verdade, tem que ter paladar.
1: Sim.
0: Tem que alimentar bem, né?
1: Uh-huh.
0: Pessoa bem alimentada tem saúde, né?
1: Sim, pessoa bem alimentada tem saúde. Aí ele disse tudo.
0: Verdade, né? Eu sempre digo, tem que se alimentar bem.
1: Tem que.
0: É, o alimento, principalmente no inverno, né, esse período de frio, uh-huh, né?
1: Mas,
0: uh-huh. Tem que ser a comida quente, um alimento
1: comida quente,
0: forte,
1: boa,
0: né?
1: Sim.
0: É verdade.
1: Uh-huh.
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0: Isso aí. 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
0: 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Temperos, chás, grãos também naturais, tudo que precisa agora para esse friozinho está ali, né?
1: Sim.
0: Fazer aquele chazinho quente, bom demais, né, dona Lenice? É, dona Lenice, isso mesmo, estou trocando o nome já. Obrigado, dona Lenice. Né?
1: Obrigada, obrigado aos ouvintes, obrigado à rádio. Um bom dia.
0: E como a senhora viu, eu estava comentando há pouco do Max, né? Que é nosso genro, né? Que está com um problema sério de saúde, né? Está lá tá no Hospital Geral, né? Ele é muito conhecido em Voti, né? E vocês conhecem bem a família toda também, né? Infelizmente. Temos aguardando, mas o patrão maior lá de cima sabe o que faz. Obrigado, dona Lenice. Boa semana de trabalho para vocês.
1: Obrigada.
0: Isso aí. Então tá, nós vamos seguindo com mais música para todos os ouvintes. Então nos prestigiando aí com o Porca Véia, né? É a música Sublino. Como é que é o nome da música? Sublime Recado. Uma maneira bem.

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6: Dez horas e 46 minutos.
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Mas já estamos de volta e agora vamos atender o pedido da Dona Maria e o seu Paulo Guedes aí do bairro União. Ela pediu aí homenageando ao Valdir, a Dona Romilda, o Volmar lá da Volmar aqui, o filho também. Os nossos amigos aí do bairro Floresta, o Jair Luiz, Guedes, a Fabiana e o Jurandir Grade. O Argeu e a Dona Marli aí do bairro União. Meu amigo Chamaco também, né? Para todos os amigos, já estão pedindo a música com Lady Laura, que nós vamos rodar uma agora então para vocês e depois rodar outra com as irmãs Barbosa. Obrigado, meu amigo Paulo Guedes, a Dona Maria, no bairro União. Estão ligados conosco. O seu Gabriel pediu com Porca Véia, Morena Luxuosa, vamos rodar na sequência agora para vocês e depois atender o pedido do José Luiz Guedes também. Obrigado, um grande abraço a todos. Vamos ouvir então com a dupla, né? Lady Laura, Força do Amor.

Indo agora 10h56. Foi o Jorge Guedes e a família, né? A música Por Quê? Mas agora vamos rodar com o Porca Velha lá pro seu Guilherme, seu Gabriel, e a dona Geni Terezinha que pediu, né? A música do Porca Velha, então Morena Luxuosa, né? E depois vamos ver se rodemos a onda das irmãs Barbosa, que a dona Maria pediu. Um abraço pra dona Maria, o Paulo Guedes, né? E o seu Irineu Guedes aqui no centro também, que sempre tá ouvindo o programa, e todos os nossos ouvintes. Alguém tava ligando agora há pouco para ligar para nós novamente, né? E depois vou atender o pedido do José Luiz Guedes, que pediu Folha Seca com o Amado Batista, depois do apoio cultural, né? O nosso amigo José Luiz, grande abraço. Porca Velha, então, com a música Morena Luxuosa.

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3: Hora certa.
1: 11 horas e 2 minutos.
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2: Bueno, já estamos de volta e vamos seguindo aí com o programa de casa, agora 11 horas mais 3 minutinhos, e nós vamos aí atendendo os pedidos, né? Aí o meu amigo José Luiz Guedes, grande gremista, né? Ontem que olhou o jogo do Brasil, mas infelizmente não deu nada certo, né? O Brasil já tá arrumando as mochilas para voltar, né? Para as quartas de final não chegaram lá então, né? Mais um abraço para todos os torcedores gremistas colorados, né? Daqui um dia começa de novo aí. Os colorados e os gremistas torcendo pro seu time, né? Porque o Brasil já foi, né? Um abraço, meu amigo José Luiz. Vai para ele, para a irmã dele, a Fabiana, pro Jurandir Grade, que é o cunhado. Ele tá mandando aí pro Valdir, a dona Neuza, também o Beto das Guaiacas, né, Beto? E também a família e o Darcy, a dona Vera também, para nós aqui da rádio. Dona Luciana, também o Hipólito da Clair lá no Campo Grande. Pro Paulo Guedes e a dona Maria, ele tá mandando também. Para todos os vizinhos ali, a Regiana, a dona Ilse. E o nosso amigo Luiz Chuantes e a dona Lenir. Ô, nosso amigo Luiz e a dona Lenir. Estão ligaditos conosco, lá o Alexandrão também, né? E também a dona Márcia. E a todos os ouvintes estão ligaditos conosco, né? E nós estamos aí levando a boa música para vocês. Infelizmente temos um problema grande, né? Saúde do genro, né? Que está hospitalizado e está sem volta, né? Pelo que os médicos estão falando, estamos aguardando aí. Não se sabe quantas horas, quantos dias, né? Mas, infelizmente, temos aí nossa situação, mas faz parte do nosso dia a dia, né? Patrão Vera de Riva que nos governa, que sabe o momento certo, né? Bueno, o meu amigo Luiz Chontes, um grande abraço para ti mais uma vez. E então nós vamos agora com a música que ele pediu, que é Folha Seca, né? Com o Amado Batista, né? E aí eu vejo se acha a música das Irmãs Barbosa, que a dona Maria pediu, né? Primeiro vamos aí com o Amado Batista, então, que é Folha Seca, e depois vamos rodar a música Lembranças, né, do Porca Véia, que a dona Tina pediu também para ela e para o esposo, o seu Alceu, né? Aí no Jardim Liberato. Um abraço então para vocês, obrigado pelo carinho e pela audiência, né? E ela está oferecendo para todos os ouvintes e para o seu Homero e a dona Bruna, mas infelizmente o seu Homero também está hospitalizado ainda, né? Não consegue sair do hospital, tá difícil a situação dele também, né? Não tá muito fácil. Tá hospitalizado aqui em Estância ainda. Hoje não tem notícia dele ainda, mas depois vamos falar com a dona Bruna. Mas obrigado, dona Tina. Um grande abraço para vocês, seu Alceu. Amado Batista, Folha Seca, pedido do Zé Luiz, e depois Lembranças do Porca Velho.

O hino tá aí, a música do Amado Batista, né, Zé Luiz? Aí foi pra vocês. Mas agora eu vou atender o pedido primeiro, antes da música do Porca Véia, que lá pro seu Alceu e a Dona Tina, atender o pedido do nosso amigo aí do bairro Rincão, Novo Hamburgo, né? O Souza, que mandou uma mensagem pra nós, disse o seguinte: bom dia, meu amigo Jorge. É, roda pra nós a música dos Serranos, abre o fone, tio Bili, aí ofereço pra ti, muito obrigado, pra minha mãe e pros meus amigos, um grande abraço, é, pra dona Eva, então, obrigado, nosso amigo Souza, um grande abraço pra ti e aí pra dona Eva, então, tão ligado conosco, então vamos ouvir com os Serranos, abre o fone, tio Bili, e depois, lembranças do Porca Véia, a pedido do nosso amigo aí, o seu Alceu e a dona Tina no bairro Jardim Liberato. Ô, nosso amigo Lagarreto, grande abraço, Noel. A dona Sandra também está mateando e escutando o programa.

Música do Porca Véia, saudoso, lembranças do Porca Véia, que o seu Alceu e a Dona Tina, né, que pediram aí do bairro Jardim Liberato, né, Novo Hamburgo. Mas agora vou atender o pedido do meu amigo Valdir, do Rincão, que ligou para nós, aí também rodamos aí do Abreu Fora e Tiberia com o Serrano, né, o nosso amigo Souza. Um abraço ao nosso amigo Dr. Paulo Diniz, aí no Rincão, Novo Hamburgo também, né, e para todos que estão ligados conosco. Mas o nosso amigo o João de Lima também ligou, pediu Escolta de Vagalume e Parado no Tempo com Teixeirinha, né? Depois nós vamos rodar, meu amigo. Um abraço pra ti, João de Lima, Dona Maria, a netinha Liz, né? E o João Luiz, aí estão ligaditos conosco, né? E também quem tá ligado conosco aí, o nosso amigo Valdir, que pediu a música, né, Valdir? Aí do Rincão dos Ilhéus. Nós vamos rodar agora com o... Ele pediu com o tio Nanato. Então vamos rodar com o tio Nanato a música Campeiro Monarca, que vai lá pro Valdir, a dona Romilda, lá pro Paulo Silva, o gaiteiro, né? Pro Irineu Rambo também, que tá aí pra eles também, né? Aí no Rincão, né, Irineu? E a dona Noemi. E o Paulo Guedes e a dona Maria também. Então, obrigado, meu amigo Valdir. Um grande abraço. Vamos ouvir então, e depois temos aí a mensagem do padre Ezequiel, o apoio cultural, e depois deixo rodando as músicas aí, a pedido também da dona Lucena do Campo Grande, pediu com a banda lá no Maratá, né, dona Lucena, depois vamos rodar Campeiro Monarca, então tio Nanato cantando.

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0: Olá, meu caro e minha cara ouvinte, estamos juntos mais uma vez. É o momento Despertai para o Amor. Eu sou o Padre Ezequiel e desejo a você muita paz e muita luz. Nós estamos falando de alguns temas relativamente difíceis. A pergunta de hoje é muito interessante e a humanidade inteira se faz. Deus poderia ter criado um mundo sem o mal? Aqui não se trata de perguntar por que Deus criou o mundo com o mal, mas se trata de perguntar o seguinte: sabendo Deus que o mundo, por ser finito, implicaria necessariamente o mal, o criou apesar de tudo, por quê? Ou seja, Deus sabia que o mundo comportaria o mal, mesmo assim decide criá-lo. Provavelmente porque Deus compreende que o mundo vale a pena apesar do mal. Mas como entender isso? Nós percebemos que o mundo traz muitas contrariedades. Nós temos violências, nós temos catástrofes naturais, nós temos guerras, nós temos doenças que dizem: bom, o mundo tem o mal presente. Mesmo vendo isso, nós perguntamos: o mundo tem sentido? Sim ou não? Nós nos inclinamos a pensar que no mundo, embora exista o mal, brilha mais forte a luz. Embora exista o não sentido, existe a possibilidade do sentido. Embora tenha pessoas angustiadas, que vivem mal e que vivem sem sentido, nós podemos dizer assim: tem muitas pessoas que vivem bem e têm sentido para suas vidas, encontram um sentido. Embora a gente perceba que há o mal e a sua presença tem força, existe uma presença mais abrangente, mais poderosa, mais forte no mundo, que sustenta o mundo. Por isso, nós poderíamos dizer assim: se Deus cria, ele não poderia criar a si mesmo. Isso é filosofia. Se Deus cria algo, ele não pode criar a si mesmo. Ele tem de criar um mundo finito. Mas se o mundo é finito, ele sempre comporta o mal, porque tudo aquilo que é finito sofre o mal. Nesse sentido, nós percebemos que Deus cria um mundo finito e sabe que ali vai existir a presença do mal. Deus, mesmo assim, decide criar. Ele, de certa forma, entre aspas, não pode evitar a presença do mal, porque se o mundo é finito, existe o mal. Pois bem, se ele se decide, só pode fazê-lo por amor à criatura. E só o bem pode querer para ela. Se ele decide criar, é porque nos ama, nos amou. Um pai e uma mãe que decidem ter um filho sabem que o filho não vai estar num paraíso. Vai estar num mundo complicado e com problemas, mas mesmo assim decidem criar. Deus decidiu criar porque nos ama, porque tem amor à criatura. Isso significa que vale a pena viver. O mundo vale a pena apesar do mal. Embora o mal tenha força no mundo, mas ele não tem a palavra definitiva, porque Deus é a força mais abrangente que envolve tudo. Pensemos nisso. Você pode acessar o nosso site padrezequiel.com.br e encontrar ali mais mensagens, reflexões, vídeos. Um forte abraço para você. Deus te abençoe. Em nome do Pai, do Filho e do Espírito Santo. Amém.
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6: 11 horas e 29 minutos.

Menino, está na hora de eu me retirando. São 11 horas mais 30 minutinhos. Nós vamos ficando por aqui, né? Mas vamos deixar rodando as músicas pedido, né? A dona Lucena aí do Campo Grande, que pediu a música com a banda lá do Maratá, a 0800, né, dona Lucena? Vamos rodar pra você na sequência agora. Vai pro Hipólito, a Clair também, Noelio Cláudia, a Cris Léo, pra família toda, né? Noemi, o Alemão Preto aí no bairro União. E ela oferece pra nós também. Obrigado, dona Lucena. Tudo de bom pra vocês. Também no bairro Boa Saúde, nosso amigo João de Lima, que pediu a música Escolta de Vagalume, também vai ficar rodando pra você, meu amigo. E aí pra ele, pra esposa Maria, pra netinha Liz e pro João Luiz, pra todos os ouvintes. Então, Escolta de Vagalume com o Rick Renner, né? Ficar rodando pra vocês. Também o seu Alceu aí do bairro Jardim Liberato, que pediu a música Queixo Seco, né? Com o Ia do Silvio, Grupo Os Farrapos, vai ficar rodando também pra vocês, seu Ia, seu Alceu. Essa música do saudoso Ia do Silva. E assim, vamos chegando ao final do programa, agradecendo a todos pelo carinho e pela audiência, né? E voltamos amanhã a partir das 9 horas com mais um O de Casa. Se caso eu não tiver mais de manhã no programa, aí você já sabe o que aconteceu, né? Que nós temos aí com um genro hospitalizado em situação grave, né? E ali em Novo Hamburgo, no Hospital Geral, baixou sexta-feira. E a gente nunca sabe o horário, né? O dia que pode acontecer, porque já está sendo avisado pelo médico, né? Que não tem dia, não tem hora, só esperar, né? Então, se eu não vim amanhã, você já sabe o que aconteceu. Mas, se der tudo certo, estamos de volta. Patrão Vela de Riba, que nos abençoe sempre, né? E a gente fica nas mãos de Deus aí para saber o que vai acontecer, tá bueno? Um abraço a todos nossos amigos e ouvintes, também agradecer a todos que dão apoio cultural à nossa programação, e fica um abraço, né? Do tamanho do Rio Grande, desse mim de você, o Jorge Vargas e o patrão vai lá direito, nos abençoe a todos nós. Um grande abraço, banda lá do Maratá, 0800, com a bandinha para todos que gostam de bandinha.

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4: 11 horas e 46 minutos. 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
4: Hora certa. 12 horas e 1.

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3: 12:25.
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Carrego a cruz de Lorena em simbolismo às missões, em devoção aos jesuítas, santos bugres e pagões, precursores de uma arte que ultrapassam gerações, me rendendo aos imortais que inspiram nossas canções.

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1: Hora certa. 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
2: 12 horas e 43 minutos.
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0: Hora certa.
2: 13:01.
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4: 13 horas e 22 minutos.
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4: 13 horas e 45 minutos.
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5: Hora certa.

0: 14:02.
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1: Hora certa. 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
2: 14 horas e 22 minutos.
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2: A gratidão é uma atitude poderosíssima. Ela nos ajuda a reconhecer o que temos, fazemos e somos. Ela nos permite reconhecer o sucesso quando ele chega. Nos permite viver a felicidade que já está dentro de nós. Ela nos ajuda a mudar o foco, nos ajuda a parar com o terrível hábito de reclamar. E é um tema tão sério e relevante que foi estudado pela Universidade de Harvard. Todos os dias tenha 3 motivos para agradecer. E comece o seu dia assim, sentindo gratidão. Imagine a diferença no seu dia quando, ao acordar, já direcionar o seu foco para 3 coisas a ser grato. E pode ser qualquer coisa, sem regras. Eu criei um hábito de verbalizar os meus motivos de gratidão ao me deitar. E com isso, consigo ver toda a parte boa do meu dia e dormir em paz. E sei que todos temos limitações. Mas se eu foco no que eu tenho e passo a ser grata por isso, vai ficar muito mais fácil ver o mundo de uma forma positiva. Faça essa experiência todos os dias, 3 motivos de gratidão e, claro, com um sorriso no rosto.
3: 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Esse é o nosso encontro. Espero você.
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7: 14 horas e 43 minutos.
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1: O gaiteiro de primeira. 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
5: Hora certa. 15 horas e 3 minutos.
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2: 15 horas e 24 minutos.
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3: 15h43.
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3: 15h43.
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4: Hora certa.
1: 16:02.
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Ponta Grossa. Tá entupido de alegria também. Olha, o Brasil inteiro tá entupido de alegria. Graças a Deus.

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1: Hora certa. 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
2: 16 horas e 20 minutos.
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3: 16:42.
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1: Olá, aqui é o psicólogo Adilson Israel, CRP 07-34321, e temos agora mais uma pílula de psicologia. Naturalmente, o ser humano tem tendência à autossabotagem, que na prática é construir uma percepção de si mesmo de incapacidade, de insuficiência ou demérito. E dependendo da forma como cada um pensa, ou do meio em que a pessoa vive, essa crença pode aumentar ou diminuir. E hoje vamos falar dos casos onde esse modelo mental ganha força ao ponto de desenvolver o que é chamado de síndrome do impostor. Antes, digo que essa condição não é classificada como doença, mas entendida como uma desordem de autopercepção. E a síndrome do impostor é caracterizada pela crença que a pessoa tem a respeito de si mesma, de baixa autoestima e insegurança, e um severo medo de que a qualquer momento as pessoas vão perceber a sua falta de condição e ela será desmascarada. Como se as pessoas ao seu redor fossem descobrir que ela é uma fraude e que não está preparada para estar onde está. A pessoa sente que não pertence ao lugar que ocupa, é uma sensação de inadequação e uma descrença total em relação à sua própria capacidade. Aqueles que sofrem dessa desordem pensam que não merecem obter qualquer sucesso e que os êxitos que obtiveram só conquistaram pela ajuda de alguém ou por sorte. Esses pensamentos e credos são tão fortes que muitas vezes impedem a pessoa de se expor a qualquer possibilidade de sucesso, seja no mundo do trabalho ou em qualquer meio social. A pessoa pode ter todas as competências necessárias para assumir o cargo, a responsabilidade, mas acredita que não merece ou que não vai dar conta. Começa, muitas vezes de forma inconsciente, a criar situações para sabotar e impedir a sua própria realização. Em consequência, aquele que enfrenta essa síndrome tem dificuldade em receber elogios e acreditar nesses elogios. Prefere pensar que os eventuais reconhecimentos se devem muito mais à bondade do outro ou que os outros apenas ainda não perceberam a sua incapacidade. Mas tudo isso não passa de uma miragem, de uma realidade criada na mente da própria pessoa. Na grande maioria das vezes, os seus erros e defeitos são facilmente compreendidos e aceitos pelas pessoas, mas dentro de si mesmo a pessoa não encontra gentileza consigo. Como essa síndrome está ligada a capacidades, habilidades e não merecimento, isso se dá muito por causa da baixa autoestima, da falta de autoconfiança, da necessidade de aprovação exclusivamente alheia, e se manifesta também como procrastinação e autossabotagem. É verdade que enquanto vivermos vamos errar e o melhor é ter consciência desses erros. Mas existem formas de se livrar da síndrome do impostor. Certamente é possível reconhecer os seus pontos fortes e melhorar as fragilidades para se livrar desses pensamentos. As maneiras de lidar melhor e sofrer menos com isso passam por aceitar os seus defeitos, não tentar dar conta de tudo, confiar mais em si mesmo e principalmente investir em autoconhecimento. Abraço e até a próxima Pílula de Psicologia.
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2: Hora certa. 17 horas e 7 minutos.
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3: 17 horas e 29 minutos.
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0: participar dessa madeira tão bonita do meu amigo Gauchinho. Sucesso pra ti, Deus abençoe você, parceiro velho.
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4: 17:50.
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0: Hora certa. 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
1: 18 horas e 1 minuto.
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4: Boa tarde, queridos filhos e filhas, nesta segunda-feira. Vamos juntos elevar a Deus o nosso pedido de libertação por intercessão de São Bento, por intercessão de Nossa Senhora. Tem alguém que você quer pedir a libertação? Reze comigo, Pai, Filho e Espírito Santo. Amém. Amado Senhor, dai-nos a graça de vivermos na Tua presença, hoje e sempre. Senhor, queremos viver os Teus mandamentos, os Teus ensinamentos, e que a Tua Palavra seja luz para o nosso caminhar. No final desta tarde, pedimos a graça e a bênção de iluminar as nossas vidas com este momento de oração. Se ficaram sombras nas atitudes, nas decisões tomadas, dissipe-as, Senhor. Ao retornar para casa, dai-me um coração limpo, capaz de amar e perdoar. Que eu não leve para o seio de minha família rancor, desentendimento, discórdia. Senhor, eleve esta prece hoje e durante toda a semana, invocando a intercessão de Nossa Senhora e São Bento, pedindo a libertação de todo o mal da minha vida e dos meus familiares, mas principalmente libertai de todos os vícios. Este mal que no coração de toda pessoa pode estragar a família, destruir vidas. Ó Deus, por intercessão de São Bento, libertai do vício do tabagismo. Ó Deus, por intercessão de São Bento, libertai do mal, do alcoolismo. Ó Deus, por intercessão de São Bento, libertai do mal, das drogas. Nossa Senhora, acolha esse nosso pedido, imperfeito, é verdade, mas interceda junto a Teu Filho Jesus para que esta libertação aconteça. Peça a libertação de algum vício. Traga o nome e o vício e reze comigo. Ave Maria, cheia de graça, o Senhor é convosco. Bendita sois vós entre as mulheres e bendito é o fruto do vosso ventre, Jesus. Santa Maria, Mãe de Deus, rogai por nós, pecadores, agora e na hora de nossa morte. Amém. Nossa Senhora, rogai a Deus por nós. São Bento, livrai-nos do mal. São Bento, libertai-nos da inveja. São Bento, livrai-nos de todos os vícios. Uma boa noite a todos. Amém.
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3: 18 horas e 25 minutos.

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3: 18:48.
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1: Dezenove horas e 57 minutos.
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1: Hora certa. 20 horas e 2 minutos.
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1: Hora certa. 20 horas e 34 minutos.

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1: Hora certa.
2: 21 horas e 1 minuto.
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